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São 2 horas. 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

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São 4 horas. 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

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São 6 horas. 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

0: RCM, são 8 horas. 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
2: Muito bom dia, sejam bem-vindos à emissão 1791 do programa Disto é que eu gosto, que vai estar no ar até às 11 horas. E, como é hábito, vamos falar do estado do tempo para hoje. Temos céu geralmente pouco nublado, apresentando-se muito nublado nas regiões norte e centro, em especial no litoral, até ao fim da manhã. Possibilidade de ocorrência de períodos de chuva fraca ou chuvisco no litoral norte e centro até ao final da manhã, vento fraco a moderado até 30 km por hora de noroeste, superando por vezes forte até 40 km por hora nas terras altas até o início da manhã, rodando temporariamente para sudoeste no sotavento algarvio durante a tarde. Pequena subida da temperatura. Para amanhã, céu pouco nublado ou limpo, vento fraco a moderado até 30 km por hora, predominando de norte-noroeste, rodando temporariamente para sudoeste, na costa sul do Algarve, e pequena subida de temperatura. A partir das 10 horas, vamos falar do dia Corpo de Deus, e, portanto, será a edição 1791, O Corpo de Deus. Agora vamos para a música portuguesa, e é a Amália Rodrigues com Lisboa, Não Sejas Francesa.

E agora, o Marco do Correio. Quem vai cantar é o Alberto Ribeiro.

Agora vamos escutar o Tony de Matos com Cartas de Amor.

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E como sempre é costume a esta hora, vamos divulgar acontecimentos criativos, culturais e desportivos para a nossa região. Ora bem, segundo as agendas religiosas, este dia, segundo as agendas religiosas, hoje é dia 6 de junho, é dedicado a São Norberto, que foi bispo. É dia da língua russa, dia da Suécia e dia do dia D, com o desembarque das forças aliadas na Normandia durante a guerra, durante a Segunda Guerra Mundial. Na segunda-feira, dia 8 de junho, vamos ter lua no quarto minguante às 11 horas. E vamos falar agora da colheita de sangue. No dia 12 de junho, sexta-feira, das 15 às 19 horas, há colheita de sangue na sede da Associação de Dadores de Sangue de Mafra. Quanto às marés na costa da Ericeira, temos maré vazia às 12 horas e 57 minutos e maré cheia às 19h23. Em 1663, teve início o cerco a Évora pelo exército espanhol, comandado por Dom João de Áustria. Em 1769, o Marquês de Pombal coloca a Inquisição sob proteção régia. Ora, proteção régia, aqui há aqui um barulhinho. Vamos lá ver se fica isto melhor agora. Em 1975, ocorre a manifestação de 6 de junho de 1975, na cidade de Ponta Delgada, em Portugal. Dom José I de Portugal nasceu em 1714. O poeta português António Gomes Leal nasceu em 1848. O fidalgo português João de Castro faleceu em 1548. A atriz brasileira Camila Amado faleceu em 2021. E em 1992, no dia 6 de junho, a sede cultural do Rancho Folclórico Cantarinhas de Barro, situado na Lagariça, entre o Sobreiro e a Achada, foi pré-inaugurada pelo Presidente da Câmara Municipal de Mafra. Na rua da Escola 11, na ADP Mafra, às terças-feiras, de 15 em 15 dias, há sessões das 19 às 20h30. Há dança em presença plena no Caminho do Despertar e da Unidade do Ser, com Alexandre Bataglia. Em todos os últimos sábados de cada mês, irá ter lugar no lar do Dr. Mar Madeira, na Malveira, entre as 10 e as 17 horas, a Feira do Destralho, com antiguidades, oportunidades e produtos de segunda mão. O Gabinete de Consulta Jurídica do município de Mafra funciona no Edifício Municipal de Serviços de Mafra, na Loja do Cidadão, nos dias úteis. O serviço é gratuito, prestado aos munícipes do Conselho de Mafra, que se encontra numa situação de carência económica. No âmbito do combate à vespa volutina, a Câmara Municipal de Mafra, as juntas de freguesia do Conselho de Mafra e a Associação de Apicultores da Abelha Saboia voltam a organizar sessões informativas e de esclarecimento abertas ao público em geral, mas sobretudo destinadas aos cidadãos que trabalham ou praticam atividades ao ar livre. O Rancho Cantarinhas de Barro do Sobreiro tem ensaios todas as terças-feiras depois de 21h30. A direção do rancho agradece que venham assistir aos ensaios. No sábado, no segundo sábado de cada mês, há Mercado das Origens na Feiria, das 8 às 14 horas, frutas, hortícolas e outros. Na Tapada Nacional de Mafra, aos fins de semana, podemos observar o voo das aves de rapina. A Associação Cultural da Malveira e São Miguel de Alcaíns informa que todos os fins de semana, no lar da Feira da Malveira,
à Feira de Artesanato e Produtos Regionais, das 8 às 19 horas. A União das Freguesias de Enxada do Bispo, Gradil e Vila Franca do Rosário promove aulas de costura criativa nas suas instalações. As aulas são 2 horas e 30 minutos a partir dos 12 anos. Informações na Junta de Freguesia. Uma das bibliotecas mais bonitas de Portugal reabriu e pode ser visitada gratuitamente. O espaço é no Palácio Nacional de Mafra, esteve em obras desde agosto de 2025. A Câmara Municipal de Mafra e a Agência Portuguesa do Ambiente assinaram um protocolo de colaboração para a reabilitação e valorização do Rio Lisandro e dos seus afluentes no âmbito dos Pró-Rios 2030. Mais qualidade ambiental, menor risco de cheias e soluções de engenharia natural. Investimento com impacto na adaptação climática e na valorização do território. Um projeto que aposta na segurança, na sustentabilidade e na proteção dos recursos naturais, contribuindo para um concelho mais resiliente e preparado para o futuro. No dia 11 de julho, há sardinhada na Associação Cultural e Criativa dos Casais São Lourenço, na Encarnação. Nos dias 12 e 13 de junho, há festa em honra de Santo António, na Paróquia da Venda do Pinheiro, junto à Igreja Paroquial. No dia 13, às 18h30, missa, e no dia 14, às 15h30, procissão. Haverá sardinhas assadas, bifanas e entremeadas. Nos dias 3 a 27 de junho, há santos populares na Ericeira, no Largo de São Pedro, a partir das 18 horas. Na Abobreira, a Zoeira, há a festa de Santo António nos dias 12, 13, 14 de junho, com o seguinte programa. Olha, no dia 12, às 20h30, sardinhada e churrasco. Às 22h, baile com o grupo VIPS. Dia 13, às 16h, jogos tradicionais. E às 22h, baile com a banda Linha d'Água. Dia 14, às 16h, missa campal em honra de Santo António, seguida de procissão acompanhada pela banda filarmónica da Ericeira. Às 18h, do Rogério e sua filha Daniela. O Festival do Pão está de regresso a Mafra, de 3 a 12 de julho, no Jardim do Cerco e no Largo General Humberto Delgado. Com a entrada da hora de verão, entre abril e outubro, os concertos de carrilhão regulares passam a realizar-se às 17 horas. Nestes concertos pode ouvir grandes sucessos da música nacional e internacional tocados pelo carrilhanista Abel Chaves. E no Picão, Gradilo, nos dias 26, 27 e 28 de junho, há a festa de verão, com o seguinte programa. Dia 26, banda Rasca. Dia 27, banda Abel Alves. Dia 28, Rogério Silva e sua filha Daniela. A entrada é livre. Em São Sebastião, na Enxada do Bispo, há festas de verão de 12 a 15 de junho. E agora temos o programa do planeamento 2026 de Nossa Senhora de Nazaré. Olha, no dia 13 de junho, a visita da imagem à Venda das Pulgas. Dia 14 de junho, visita da imagem de São Sebastião. Dia 21 de junho, visita da imagem à Tourinha. 28 de junho, visita da imagem ao Torroal. Dia 19 de junho, julho, visita da imagem à Elvideira. Dia 25 de julho, peregrinação à Nazaré. De 5 a 16 de agosto, festa 2026. 30 de agosto, visita da imagem a Pedro Negro. E 12 de setembro, entrega da imagem à Igreja Nova. Na Quinta do Azinheira, nos Grossinhos de Mafra, há atividades requestes na Escola de Equitação. E agora o que é que temos para dizer? Que este fim de semana vamos ter a Feira de Produtos Regionais em frente ao Palácio Nacional de Mafra, nos dias 6 e 7 de julho. E no próximo dia 10 de julho, venha viver uma jornada especial onde o desporto se encontra com a arte e o património. Das 9 às 18 horas, encontro regional de minis no pavilhão municipal do Parque Desportivo Engenheiro Ministro Santos, Museu Nacional da Música. Hoje, às 17h30, realiza-se a terceira festa GIM, Associação Desportiva da Ericeira, a Corodança, no pavilhão desportivo municipal Engenheiro Ministro Santos, em Mafra. No dia 9 de junho, pelas 22 horas e 30 minutos,
A Marcha de Cera vai ao Jogo da Bola para uma grande apresentação. No dia 21 de junho, os tratores vão animar a Tapada do Real de Mafra. Um passeio cheio de convívio e boa disposição, organizado pela Comissão de Festas da Barreira Alva. Na angariação de fundos para a festa em honra Nossa Senhora Nazaré de Mafra de 2027-2028. E agora aqui temos a colaboração do Batista Simões. E vai começar por falar dos bailes no Salão do Alcaíce Atlético. Olha, amanhã domingo, 7 de junho, o coordenista João de Castro. Dia 14 de junho, o coordenista Mário Neves. Dia 21 de junho, a coordenista Hélio Esteves. Dia 28 de junho, a coordenista Paulo das Vacas. Provérbio da semana. Assim como há flores em todas as estações, há loucuras em todas as idades. Agora, os adágios populares do mês de junho. Água fria e pão quente nunca fizeram bom ventre. No voeiro, no São João, estraga o vinho e não dá pão. Junho, floreiro, paraíso verdadeiro. Com vento se limpa o trigo e os vícios com castigo. E agora o saber não ocupa lugar. Em 1973, a polícia de choque entra nas oficinas da TAP para dissolver uma concentração de cerca de 3 mil trabalhadores que, em protesto, pediam aumentos salariais. Em 1987, morreram cerca de 1.500 pessoas no choque de um ferryboat com um petroleiro nas águas de Manila. Foi o acidente marítimo mais grave depois do Titanic, num cenário de paz. Em 1945, na Segunda Guerra Mundial, os Estados Unidos lançaram a segunda bomba atómica sobre Nagasaki, Japão, e causou a morte a cerca de 70 mil pessoas, mais de 100 mil feridos e a destruição da cidade. Em 2012, o vice-presidente chinês Xi Jinping foi eleito secretário-geral do Partido Comunista Chinês. Em 1877, morreu aos 67 anos Alexander Kwan, escritor, político, historiador, figura cimeira do romantismo português. Último presidente do município de Belém, autor de Eurico, o Presbítero. E agora aqui temos aqui que em 2074 morreu São Tomás de Aquino, teólogo dominicano italiano, o mais importante e escolástico medieval. Em 2004, a atleta portuguesa Vanessa Fernandes sagra-se pela primeira vez campeã da Europa de teatro em Valência, Espanha. Ainda em 2004, foi inaugurada pelo primeiro-ministro Durão Barroso a ligação ferroviária entre Braga e Faro por um comboio Alfa Pendular. E agora vamos falar de um poema, O Tizeferino Ia para a Jorna. Tenho uma vaga ideia daquele mês de janeiro, a década de 50 a meio ia, quando saiu de casa o Tizeferino jornaleiro, estava já bastante escuro, mal se via. Foi há longo tempo essa bendita data, era eu ainda jovem, mas não me saía da recordação de observar o Tizeferino da Mata a caminho da idade do senhor Sinfrósio, seu patrão. O amigo Zeferino ia com pressa no andar, levando consigo uns torresmos e um pouco de pão. Depois de um copo de bagaço tomar, foi degustar a primeira refeição. No dia seguinte, que já lá vinha, o Zeferino não tinha tempo a perder. Dirigiu-se para a zafa da vinha e ia de passo largo, andando a comer. Depois de todo o bendito dia a acabar, que durou até ao sol se pôr, regressou ao merecido aconchego do lar, muito cansado e com muito suor. Chegado a casa e depois de feita a ceia, foi degustada depois de Deus orar, acesa a lua de uma candeia, ele e de toda a família se foram deitar. E agora, falar do desporto. Todas as sextas-feiras, das 20 às 21h30, há danças de salão no Iricerense, na sala do Centenário, com Tiago Ferrão e Filipe Pinto. O Atlético Clube da Malveira promove futebol feminino
e treinos experimentais dos 13 aos 17 anos, às sextas-feiras, às 20 horas, no Estado das Seixas. E agora ficamos por aqui, depois viemos por aqui e vamos continuar com a música.

E agora vamos continuar. E quem vai cantar agora é o Fernanda Batista. Tudo isto é fado.

0: E agora vem o sinal horário das 9 horas.
1: RCM, são 9 horas.
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0: E agora, vamos ouvir o Tino Costa. E o tema, sopra a bola de sabão.

Depois de Barquinha Maria, temos a balada à Figueira. A balada à Figueira.

Ora bem, o Porto pelo São João. Agora vamos deixar o Tino Costa e vamos continuar com outra música portuguesa, desta vez o Tristão da Silva, da janela do meu quarto.

E depois da janela do meu quarto temos o Carlos Ramos com Canto o Fado.

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11: Marante, obrigado, mãe querida.

Agora forte, agora temos o Jorge Alexandre. Só novelas.

Depois do Olá Portugal, temos o Ricardo José com o coração vadio.

0: 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São 10 horas.
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bem, agora vamos falar do estado do programa para hoje. E o programa para hoje, hoje aqui estávamos a ver, é aqui mesmo. Refere-se ao Dia do Corpo de Deus, que passou no dia 4 de junho. Portanto, nesta edição 1791, de 6 de junho, do programa Disto é que eu gosto, aqui da Rádio do Conselho de Mafra, vamos divulgar a solenidade do Corpo de Deus que a Igreja festejou nesta semana, no dia 4 de junho. Desde o século XIII, a celebração do Corpo de Deus acontece por ocasião das visões de uma freira belga. Na altura, Deus apareceu a ela e demonstrou o seu desejo de comemorar a Eucaristia, o que inicialmente acontecia apenas na Bélgica. Em 1264, o milagre de Bolsena impulsionou a celebração do Corpo de Deus em todo o mundo. Segundo se conta, um padre que não acreditava fielmente na transubstanciação, momento em que as partículas de farinha são transformadas no corpo de Jesus, presenciou o sangue a escorrer de uma hóstia, facto que comunicou ao Papa. Na sequência desse evento, a data foi instituída pelo Papa Urbano IV em 1264, sendo promulgada em 1317 no Concílio Geral de Viena. O Corpo de Deus é uma celebração católica que tem como fim celebrar o mistério da Eucaristia, o sacramento em que os fiéis recebem o corpo e sangue de Jesus Cristo. Em várias localidades do país, realizam-se procissões e festas religiosas neste dia. As ruas são decoradas com flores e em algumas localidades são colocados tapetes florais no chão para a procissão passar. Neste dia é também comum a Igreja celebrar as primeiras comunhões e comunhões solenes de crianças e jovens. Ora bem, quem quiser falar sobre o Dia do Corpo de Deus pode ligar a partir de agora para os telefones da RCM 261-817-205 ou 261-817-206. E enquanto isso não acontece, vamos continuar com a música até o telefone ligar para aqui. Ora, vamos escutar, se não estou em erro, o coração de Margarita, a Margarita, Trio de Mira.

0: Ora bem, já temos um ouvinte em linha. Muito bom dia.
1: Bom dia, Sr. Rogério.
0: Olha, o Jaime Coelho. Então parece que ouvi dizer que hoje a rádio está a transmitir... Não, como passou na outra semana, não foi?
1: Ora bem, deixe-me dizer também bom dia para quem nos ouve. E a propósito disso, devo dizer que temos novos ouvintes. Um deles é o Sr. André, do bar do Parque de Santa Marta. O outro é o meu neto Nuno, que tem vindo a ouvir-nos já com alguma assiduidade.
0: Ah, muito bem. Parabéns a ele.
1: E, de um modo geral, para os participantes do programa, ainda estou à espera de um ouvinte, também já há muito tempo, e já participou uma vez, mas nunca mais, e eu gostaria que participasse mais vezes, que é o Vasco Matos. Antes de mais, quero referir que, isso há um bocadinho, a semana passada não consegui ouvir o programa, nem participar devido a um problema na antena. Foi pena, pois gostava de partilhar convosco a minha experiência com o tabaco, e mais ainda, de ouvir o que pensam os outros ouvintes sobre o tema o Dia Mundial Sem Tabaco e, sobretudo, sobre o tabagismo. Eu estive toda a manhã sem ouvir a RCM, o que posso dizer é que foi uma manhã muito vazia. Efetivamente, temos de estar preparados para estes acontecimentos. Eu falei consigo, na altura, também ficou admirado, e uns minutos mais tarde acabou por me dar a conhecer que na verdade havia uma avaria na antena da emissão. Mas hoje, como já se disse, parece que está tudo a correr bem. Foi bom reviver velhos tempos com as cantigas que foram pontos altos noutras épocas, mas que são de sempre, porque se ouvem com agrado nas vozes da Amália Rodrigues, do Carlos do Carmo, Hermínia Silva, Lucília do Carmo, Fernando Farinha, Anita Guerreiro, Tony de Matos, António Mourão e tantos outros que o senhor passou, alguns dos quais devo dizer que conheci pessoalmente. Também foi bom ouvir as efemérides e as condições do tempo e das marés, sem esquecer o que se está a passar no Conselho de Mafra no que refere a festas e eventos. Quero com isto dizer que hoje estou a ouvir a RCM desde as 8 horas, o que nem sempre acontece, como foi o caso da semana passada. Portanto, vamos então ao tema, que é o Dia do Corpo de Deus, que se festejou no dia 4 passado, na passada quinta-feira. Quando da apresentação do tema, o Sr. Rogério já resumiu quase tudo, mas eu repesquei e encontrei algumas coisas que sempre despertaram a minha atenção e curiosidade, como, por exemplo, sacramento. Sacramento é um rito religioso, é um sinal de graça de Deus, melhor, não é de graça, da graça de Deus, também é uma bênção ministrada ou concedida aos crentes em que se utilizam elementos materiais como a água, o pão, o vinho ou os óleos, com os quais nos são transmitidas graças. Ao que eu consegui apurar para haver, ou melhor, para existirem sacramentos, é preciso haver a matéria, a forma e a graça essencial. Noutra altura, havemos de falar um bocadinho mais nestes pequenos pormenores, para não perder muito mais tempo. Talvez seja interessante dizer-se que Jesus Cristo instituiu 7 sacramentos, a saber, o batismo, a crisma, a eucaristia, a confissão, a unção dos enfermos, a ordem e o matrimónio. Eu falo nos sacramentos, especialmente nestes sacramentos, porque, de certo modo, estão ligados ao dia do corpo de Deus, principalmente os 3 primeiros, o batismo, o crisma e a eucaristia. Como o Sr. Rogério disse há pouco, é comum a Igreja celebrar as primeiras comunhões e o acrescento e crismas, e naturalmente a eucaristia, onde se consagra o pão e o vinho. Refiro também o matrimónio, não porque esteja ligado ao dia do corpo de Deus, mas porque me parece que muita gente casa sem ter a percepção de que é um sacramento. Isto, claro, nos casamentos religiosos católicos. Tenho-me apercebido disto porque já assisti a muitos e a maior preocupação é a aparência das pessoas, dos noivos, dos acompanhantes, especialmente no que diz respeito ao vestir, e depois na boda, onde por vezes acontecem coisas, as coisas mais diversas. Uma vez assisti a uma boda em que até pancadaria houve por causa do marisco, dos camarões, etc., e onde o noivo já estava bem tocado com uns copos, já um bocadinho a mais. Mas enfim. Mas voltemos ao dia da solenidade do Corpo de Deus, o Corpus Christi, em latim. Deixem-me fazer aqui uma parte. No meu tempo de criança e juventude, as missas eram ditas em latim. Ou seja, até 1960, já tinha eu 20 anos, foi no ano em que mudou para a língua materna, após o Concílio Vaticano II. Não só eram rezadas em latim, como o padre ficava de costas para o público, passando depois a ficar de frente, como acontece hoje. Ora então, o Dia do Corpo de Deus é uma festa móvel, celebrada sempre a uma quinta-feira, 60 dias após o domingo de Páscoa. Como se sabe, a Páscoa também é uma festa móvel. É, pois, um dia solene e dia santo de guarda. Aqui na Ericeira, a Igreja também preparou as crianças para a primeira comunhão e comunhão solene, bem como a procissão nas ruas da vila, onde as pessoas puderam adorar a hóstia consagrada que seguia numa custódia transportada pelo padre, sob uma cobertura a que se chama pálio. Quando não há custódia ou ostensório, é onde está a hóstia consagrada, a ser transportada, pode ser transportada também num cibório. São palavras aparentemente pouco usadas, não é, mas o cibório não é mais do que uma âmbula ou pixid. Isto o que é? É uma espécie de um copo, pronto, uma taçazinha com tampa, onde se guardam as hóstias consagradas. No modo geral, ouço mais dizer pixid, que não é mais do que, como já disse, uma taça com uma tampa onde se guardam as hóstias já consagradas no sacrário, que também é chamado tabernáculo. O dia, o Corpo de Deus, como já disse, é um dia solene e santificado. Como tal, em Portugal é feriado nacional. Relembremos, portanto, que a Eucaristia é a consagração do pão e do vinho, que se transformam em santíssimo corpo e sangue de Cristo. É a isto que se chama a transubstanciação, como o Sr. Rogério falou no princípio, quando da introdução. E que eu acrescento que é um dogma da Igreja Católica que adota e defende. E assim termino agradecendo a vossa atenção e ao Sr. Rogério o meu muito obrigado pelo tempo que me concede e deste modo despeço-me de todos com amizade e um beijão. E como já sabem, é disto é que eu gosto.
0: Então, um dia muito feliz para si e obrigado pela sua preciosa colaboração. Bom dia, bom dia.
1: Bom dia, Sr. Rogério. Bom dia a todos.
0: Ora bem, e agora vamos aqui continuar com a música.

Ora bem, não esquecer dos nossos ouvintes que temos as duas linhas livres, 261-817-205 e o 261-817-206. E agora vamos escutar outro tema também bem alegre.

0: E agora já temos o outro ouvinte em linha. Muito bom dia.
1: Bom dia, senhor Rogério.
0: Olá, tá boazinha?
1: Estou. A minha voz não alterou.
0: Não?
1: Não, fiquei assim um bocadinho rouca, mas acho também tem a ver com a mudança do tempo. Porque, ontem à tarde estava um bocadinho rouca, mas eu tive aqui uma visita de uma colega, falei muito, pois.
0: Ah, sim.
1: Assim, olha, para dizer que a minha operação correu bem,
0: Ah,
1: que
0: ótimo.
1: está tudo a correr bem, fiquei com a minha voz igual como tinha, graças a Deus, que era uma coisa que o médico estava com medo. Eu agora já fui novamente à consulta e foi uma coisa que ele disse que estava com medo, era da minha voz. Mas graças a Deus fiquei bem.
0: Já
1: Não
0: pode
1: é assim uma coisa.
0: cantar à vontade, não é?
1: Um bocadinho, um bocadinho. Já cantei hoje, um bocadinho.
0: Ah, já. E
1: Já, quando é de manhã, as primeiras músicas, algumas, eu cantei um bocadinho, é? A primeira da Amália, O Tempo Volta Para Trás. Essas músicas são músicas que nos tocam cá no coração, são músicas dos nossos tempos, não é?
0: pois.
1: Nós que gostamos. Esta juventude agora não gosta nada disso, gosta daquelas que nem sabem cantar, mas pronto. Olha, quanto ao corpo de Deus, eu não sei muita coisa da igreja, porque na casa dos meus pais não íamos poucas vezes à missa, e eu poucas vezes também frequento a igreja, mas pronto, respeito esse dia. Sei que é um dia santo e que eu, olha, não estendo roupa, não lavo roupa. Pronto, essas coisas eu respeito. E sei que, pronto, já ouvi umas coisas o senhor Rogério estar a falar que eu não sabia, da hóstia estar a escorrer sangue. Acho que até foi a primeira vez que eu ouvi isso. Que o padre não acreditava, né, em Deus. Pronto, eu não tenho assim muita coisa, sei que é um dia de respeito e que tem que se respeitar, mas nem toda a gente respeita, e que é um dia muito santo e que eu tenho uma história para contar, que eu namorava o meu marido e uma quinta-feira, cor de Deus, eu não fui à feira nessa quinta-feira. E andava na feira uma colega minha de escola, que ela tem 2 anos a mais que eu, e o tempo começou a chover, ou já estava a chover provavelmente, para ele ter chapéu de chuva, e então ela andou com o chapéu de chuva lá na feira a abrigá-la. Entretanto, depois uma vizinha dos meus pais achava que, por ele andar lá com o chapéu de chuva, que ele já não queria namorar comigo, não ia casar comigo. Pronto. É aquelas pessoas de antigamente tinham essas manias, essas coisas.
0: Foi generoso.
1: Pois é, foi isso, não é? Pronto, ele gostava dela como um. A gente agora é sempre a amiga, né? Naquela altura a gente não falava tanto isso, porque ela até trabalhava lá perto da casa dos pais dela, e ela assim, toda extrovertida, e também era muito namoradeira, que ela teve muitos namorados. Então, para ela, os rapazes tinham que ser todos bonitos. E ela até se gabava que não havia, e realmente, pronto, nós somos ali da Avessada, ela também. Os meus pais moravam nas Quintas, e ela morava e mora na Avessada, e ela tem os olhos azuis. E então, como não havia ali nenhuma rapariga com os olhos azuis, com os cabelos encaracolados, então ela tem orgulho de ter os olhos bonitos, né? Então ela tinha muitos pretendentes, muitos namorados.
0: Pois, não escapou, pronto.
1: Foi. Pronto, é isso que eu tenho para contar. E olha que tenho um bom fim de semana. Hoje está uma chuvinha outra vez. É para refrescar os terrenos, aqueles que estão regados.
0: A ver se para de chover, porque vêm os santos populares. Não é?
1: Ah, isto, esta chuva não é nada. Isto
0: não.
1: É para sentar o pó.
0: Oh.
1: Isto até é bom para quem tem alergias. Olha, que eu hoje estou farta de tossir. Ontem à noite, não sei se foi, porque já andei ali na horta de manhã, e lá a regar, e estava um bocadinho calor. Eu tinha chapéu na cabeça, porque o médico disse para eu não apanhar sol. E andei um bom bocado lá. E não sei se é. Pronto, tinha a ver também com o pó que está no ar, porque este tempo com o vento, a poeira anda mais no ar. E eu, como tenho alergia, né? Tenho tosse alérgica. E eu já, desde que me levantei, já estou farta de ser. Estou admirada de agora estar assim, sossegadinho. Então, olha, quero mandar um beijinho para todos. Pronto, já sei a semana passada o que é que aconteceu, mas eu estava a ouvir através do telemóvel, através da internet. Consegui ouvir o programa, não é?
0: Lá se resolveu tudo. Nós temos uma equipa boa.
1: Eu ainda fui ligar lá no carro e realmente não se ouvia mesmo nada, havia ruído.
0: Mas a direção aqui da rádio não para, e tudo fez para remediar o assunto, e estamos já na normalidade.
1: Foi uma pena ter sido, pronto, é uma pena ser em qualquer altura, mas precisamente na semana passada, que era o dia da festa da criança,
0: pois,
1: porque provavelmente ia transmitir em direto, e eu tive também pena de não poder ir, né, porque eu tinha sido operada há poucos dias, mas pelas fotografias que eu já vi no telemóvel, no Facebook, foi uma grande festa da criança, 2 dias,
0: foi
1: mesmo. Tinha fotografias bonitas. Olha, parabéns ao Sr. Presidente da Câmara e a todos que contribuem para isso, que estão presentes para efetuar essas coisas, e que isso é muito bom para as crianças. Mas também quero pedir que ele também olhe aqui para a Granja da Ramada, que a nossa estrada precisa ser arranjada. Já falei isso mais que uma vez aqui na rádio. Eu já falei na rádio, já fiz uma vez um vídeo em direto. Eu já escrevi uma cartinha, um papelinho, na junta da freguesia, e só lá vieram, antes das eleições, pôr um remendo, mas isso não é o suficiente. Nós precisamos do resto, porque é o cômodo que não dá ao nosso corpo, né? A nossa saúde, e aos carros. E eu sou uma pessoa que tem dificuldades, e as oficinas, está tudo muito caro. E é isso, pronto. Então, olha, um beijinho para todos, bom fim de semana, e obrigado.
0: Bom fim de semana, pronto.
1: Gostei muito de ouvir, pronto, as músicas.
0: E até sábado.
1: O senhor Jaime falar sobre também Corpo de Deus.
0: Muito bem.
1: Pronto, então até sábado, se Deus quiser, para dar oportunidade ao seu. Um beijinho, obrigado.
0: Bom dia, obrigado.
1: Bom fim de semana para si e para os seus.
0: Obrigado.

0: Ora bem, eu creio que está em linha um ouvinte. Ora, bom dia.
1: Bom dia, Sr. José Batalha, como está?
0: Olá.
1: Olá.
0: Está bom?
1: Estou melhor, sim. Já tive um bocadinho de medo, mas estou melhor. Era João Paulo.
0: Da Varinhã.
1: Sim.
0: É a voz inconfundível.
1: Muito obrigado. Eu não tenho participado por duas razões. Primeiro tive de vento e depois tenho tido aqui um problema que a internet não tenho tido. Eu só ouço assim através da internet.
0: Ah.
1: Que o rádio não apanho.
0: Está bem.
1: Tinha o meu computador avariado. Daqui a tempo falei com o Sr. Jair Benho, depois não lhe expliquei mais nada disso. E pronto, já há duas semanas que eu não os ouço.
0: Ah, muito bem.
1: Portanto, agora consegui, hoje consegui, digo assim, ver se hoje falo com o Sr. Rogério, que não tenho ouvido, e em relação ao corpo de Deus, eu talvez o Sr. Jaime Coelho, eu fiz a comunhão solene, eu tenho a impressão que foi neste dia, mas eu tenho ali um diploma de dizer à minha mulher se ela consegue encontrar para depois dizer ao Sr. Jaime Coelho se de facto foi no dia do corpo de Deus que eu fiz a comunhão solene. Naquele tempo davam-nos uma espécie de um diploma, a minha até traz uma vela e tal, mas eu não me lembro de facto o dia correto, o dia que foi que eu fiz a comunhão solene, que eu pertencia à Pré-Jacques nessa altura, na igreja, enfim, era aquelas coisas. E eu ouvi o Sr. Jaime Coelho estar a dar a explicação da hóstia, que eu sabia mais ou menos a situação sobre o ostensório e sobre o sangue na hóstia. Mas o Sr. Jaime Coelho é uma pessoa inconfundível, porque ele consegue explicar tudo tintim por tintim, não é?
0: É verdade.
1: Porque a gente não consegue fazer isso por muita vontade que tenha. Portanto, muito obrigado ao Sr. Jaime Coelho por esta explicação e dizer-lhe que um dia qualquer eu dou-lhe um telefonema para depois eu explicar-lhe a coisa com mais tempo para estar e para estar o seu programa.
0: Pronto.
1: Outras pessoas entraram. Um abraço ao Sr. Jaime, tenho um beijinho aí à agora esqueço-me o nome da senhora. Falou agora de Mafragá.
0: Ah, sim. A Clara Rodrigues.
1: A Clara Rodrigues e para a doutora lá da Alemanha.
0: Casimira. Margarida da Alemanha. Pronto.
1: Rogério, muito obrigado, um abraço para si.
0: Obrigado, então bom fim de semana. Obrigado.
1: Um abraço para todos, obrigado, Sr. Rogério.
0: Obrigado. Ora bem, eu não sei se está em linha ainda um ouvinte. Não, este ouvinte que estava a ligar, tenho a fazer o favor de ligar novamente.
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0: Ora, vamos saber se ainda está em linha um ouvinte. Ora, bom dia.
10: Bom dia, senhor.
0: Olha, eu peço desculpa, mas houve esta interrupção. Margarida da Alemanha está boa. Diga?
10: Sim, não tem importância nenhuma. Não, Mas tem a linha aberta agora, pronto.
11: Sim, senhora. Ora, senhor Rogério, que programa tão bonito, que tema tão bonito. Em primeiro lugar, queria dizer que estou contente pelo facto de a operação da Dona Clara ter resultado tão bem. Que bom ela já poder falar também daquilo. Ai, meu Deus, agora está-me a tocar o outro telefone, vou desligar para não... pronto, desculpem se ouvem também qualquer coisa aí. E, portanto, ainda bem que correu tudo bem, que pronto, já tem boa voz e consegue falar. Depois, também, em relação ao que disse o Sr. João Paulo, também fiz a comunhão solene no domingo a seguir ao Dia do Corpo de Deus, à quinta-feira do Dia do Corpo de Deus. A minha foi no dia 14 de junho, lembro-me como se fosse hoje. Depois, também, uma palavra ao Sr. Jaime, muito obrigada por falar tanta coisa esquecida ou que nunca eu também soube, com tanto pormenor, muito obrigada. Em relação a estas procissões, aqui também há, em cada freguesia, também há muitas destas procissões. E lembro-me com especial carinho, quando estava a dar aulas, logo no primeiro ano, quando estive aqui a dar aulas, houve uma procissão no Dia do Corpo de Deus da cidade e a nossa escola também foi convidada. E os portugueses, os alunos portugueses fizeram uma vista tão grande, foi tão bonito, porque os pais também foram, não eram só os miúdos. E também foi o grupo folclórico, com os seus trajes, foi uma coisa mesmo muito bonita, muito falada. Os jornais também reportaram-se a isso, foi realmente uma festa que toda a gente dizia, ai, parabéns, os portugueses e tal. Olha, foi muito, muito bonito. Ora, em relação a uma coisa que sempre me fez muita impressão, quer dizer, compreender como é que aquela hóstia e aquele cálice durante a missa se transformam no corpo de Jesus Cristo, no seu sangue, é uma coisa que realmente não há nenhuma religião em que isso aconteça, em que fundador realmente nos deixe ele próprio a nós, e talvez seja por isso que a religião católica se tenha, e a cristã em geral, se tenham mantido durante tanto tempo e com tanto fervor mesmo. Meu Deus, eu agora descobri como é que posso entrar aqui pela internet na Capelinha das Aparições e consigo rezar o terço quando há o terço assim para todos, e vejo a fé do nosso povo, e não só, há tantos grupos de tantas nações. Meu Deus, tanta gente que tem fé e que acredita, pronto, também nesta transformação que se dá durante a missa. E por acaso ofereceram-me um livrinho sobre o modo de rezar o terço com Francisco e Jacinta. É um livrinho muito bonito e fala depois, claro, dos mistérios em cada dia da semana, dos mistérios e que se lembram durante a recitação do terço. E quando se referem à Eucaristia, que é também um dos mistérios, acho que são mistérios gozosos, ou os de alegria. E quando fala da Eucaristia, vem uma passagem das memórias da irmã Lúcia. E a irmã Lúcia, tenho aqui o livrinho à minha frente, escreve: erguemo-nos para ver o que se passava, e vemos o anjo tendo com a mão esquerda um cálice, sobre o qual está suspensa uma hóstia, da qual caem algumas gotas de sangue dentro do cálice. O anjo deixa suspenso no ar o cálice, ajoelha junto de nós, depois levanta-se, toma em suas mãos o cálice e a hóstia. Dá-me a sagrada hóstia a mim e o sangue do cálice, divide-o pela Jacinta e pelo Francisco. Dizendo ao mesmo tempo, tomai bem o corpo e sangue de Jesus Cristo. Ora, isto fez muita impressão. Eu também penso crianças a verem ali o sangue, pronto, também me faria muita impressão e fez uma impressão muito grande ao Francisco. E o Francisco ficou tocado por isso. Bem, e agora eu vejo, a partir do momento em que li isto, eu vejo os três pastorinhos de uma outra maneira. Eu penso às vezes, se fosse eu, como é que seria nós estarmos diante de tantas realidades tão cruéis também. Bem, são considerações que não levam a muito, mas eu também acredito e acredito que quando tomamos a hóstia, que dentro de nós acontece alguma coisa que nos faz querer ser melhores para com todos. Pronto, e é com esta ideia que aqui fico até para a semana. Sejamos todos bons uns para com os outros. Pronto, desculpe.
10: Obrigado, não.
11: E até para a semana.
10: Então, até para a semana. Obrigado.
11: Adeus,
10: Deus. Obrigado. Ora bem, e agora? Estamos a aproximar do termo do programa. Não sei se o Tino Costa ainda quer entrar no ar. Se convinha que o fizesse rapidamente, porque são 10 horas e 43 minutos, é pelo menos o que estou a ver ali no relógio. E agora ia também, enquanto isso não acontece, íamos ouvir o Roberto Leal com o tema Bato o Pé.

0: Ora bem, já temos um telefone a tocar. Ora, não, mas tocou e agora agradeço que a pessoa que estava a ligar que ligue novamente, que é para prender a linha, porque eu prendi agora a linha e depois parou. Agora vamos lá ver se marcou a linha outra vez e para escutarmos se é capaz de ser mesmo o próprio Tino Costa. Estamos aqui a 15 minutos do termo do programa. Enquanto isso não acontece, já está ali. Ora, bom dia.
1: Olá, bom dia, Tino Costa.
0: O rei do acordeão. Está bom?
1: Muito obrigado pelo elogio. Bom dia, obrigado por passares a partir das 9 algumas músicas dos meus CDs gravados para a Especial, editora para a qual eu gravo há 16 anos. Acabou de sair no sábado, portanto, no sábado não, ontem é sexta-feira. Sexta-feira, 5 de junho, Especial pôs nas plataformas digitais o novo EP de Massas Populares de Lisboa e Porto, todas de minha autoria. Tem uma capa muito bonita, ainda não está editada em CD. Se o EP estiver muita saída, portanto, a Especial gravará um CD para quem ainda não se manobra bem nas redes sociais. E eu sou um deles, eu não tenho tanta rapidez de tratamento de ouvir as coisas e ler pelas redes sociais do que CDs físicos. E o mesmo acontece comigo, Roger Batalha. Eu já pedi à Especial que fizesse chegar uma maneira física em CD do que eles põem nas plataformas digitais. Mas é um EP que eu recomendo a todos os ouvintes. Tem Somos Lisboa, Somos Europa, Lisboa Tão Linda É Esse, Santo António de Lisboa e do Mundo, o Porto pelo São João, Dá-me um Cravo e um Manjerico, e a terminar novamente o Somos Lisboa, Somos Europa, mas em instrumental. Portanto, os três primeiros temas são cantados e os outros três temas são instrumentais. Portanto, estejam atentos. Quem vai às redes sociais, por favor, consultem, subscrevam, partilhem, e realmente é uma ajuda para a Especial e para mim como autor, intérprete e outros colegas que participaram comigo, como por exemplo a Rita Inácio, João Vaz, Pedro Pinhal, Alice Maria, Raul Godinho, Jorge Fontes, José Maria Nóbrega, entre tantos que me acompanham nestas marchas. Portanto, isto é uma recomendação e uma informação para quem puder, por enquanto, só através das redes sociais. Agora, sobre o tema de hoje, pois é um tema que realmente tem muito interesse em se falar. A religião cristã, aliás, várias denominações, umas acreditam que realmente a mensagem de Cristo que ele deixou na última ceia, fazer isto em memória de mim, quando pecou no pão e disse, tomai e o cálice, portanto, o vinho, portanto, através do cálice, tomai e bebei, portanto, tomai, comei e bebei isto e fazer isto em memória de mim. Isto é o meu corpo que será entregue por vós. Portanto, estas frases de Cristo têm dado asa a várias interpretações. A Igreja Católica e outras denominações cristãs creem que realmente o pão depois de abençoado, na última ceia por Jesus Cristo, e o vinho também abençoado por ele, que deu a tomar e a beber aos apóstolos, que se transformou no corpo e sangue dele. Através dos tempos, também a Igreja Católica, principalmente a Igreja Católica, tem feito esta cerimónia, que é chamada a Missa, a Eucaristia, em que realmente acreditam que naquele momento da consagração é transformado em corpo e sangue de Jesus Cristo, tal como está nos céus. É uma interpretação. Depois há outras denominações cristãs que entendem que não é assim, entendem que é realmente uma metáfora, uma ideia, uma semelhança em que Jesus chama a atenção para que realmente o pão e o vinho são exemplos do que ele fez para nos salvar morrendo na cruz. De maneira que eu, sinceramente, sou católico, eu inclino mais para a crença católica, mas também não repudio as ideias de outras denominações cristãs que dizem que não, que aquilo é um exemplo que Cristo deu e não para ser interpretado à letra. Sinceramente, não tomo partido nem de uma forma nem de outra, embora como católico aceito melhor a explicação e o dogma católico. Por isso, na quinta-feira fui a Lisboa, portanto, acompanhar a procissão do Corpo de Deus, porque se não acreditasse nada eu nem aparecia lá, mas não, acredito, embora com algumas reservas, admitindo que as outras religiões cristãs também possam eventualmente ter uma ponta de razão, não sei. Como dizia a minha mãe, ó Tino, que eu diz não sabe, e que eu sabe não diz, ou seja, isto era a minha mãe, que tinha só a quarta classe, dando uma certa tolerância a quem dizia as coisas que, pensando que sabe, muitas vezes não sabe. E quem sabe que é Deus, neste momento não se manifesta. Pronto, e são estas coisas que realmente aconteceram na minha vida, e na quinta-feira eu, acreditando, embora com umas certas reservas, assisti à procissão do Corpo de Deus, em que o seu cardeal patriarca, debaixo do Paulo, trazia a custódia pelas ruas da cidade com a hóstia consagrada, como acreditando, e os católicos 100%, que aquilo é o Corpo de Deus como está nos céus. Pronto. Ora bem, depois desta pequena análise, espero que os ouvintes e as ouvintes me compreendam, que realmente me perdoe eu não 100% dizer que é verdade, porque eu não sei. Eu acredito naquilo que a Igreja diz, mas mesmo assim há dogmas que muitas vezes nem toda a gente entende. E mesmo a própria Igreja Católica, quando a gente não consegue entender os dogmas e que não consegue explicar mais além daquilo que explica, diz, é dogma de fé, não se discute. E pronto, é assim. Agora, a terminar, vou ler o poema da Márcia que eu fiz este ano e que acabou de sair ontem nas plataformas digitais através da Espacial. Somos Lisboa, somos Europa. Ontem, aquela principal que foi divulgada foi cantada por Rita Inácio e acompanhada por mim em acordeão, em guitarra portuguesa por João Vaz e por viola por Pedro Pinhal. Quer música, quer poema, são de minha autoria e tem uma mensagem que isso aqui 100% eu não admito qualquer dúvida. A paz é necessária no mundo, a ecologia é necessária, evitar as guerras, evitar as poluições, 100% não tenho a mínima dúvida. E aqueles que dizem em sentido contrário, eu dou o peito às balas, como costuma dizer, e posso realmente ter uma explicação para que os outros pensam de maneira contrária à minha, possam aderir às minhas ideias, ou não. Sou democrático, aceito que os outros continuem a pensar conforme pensam. Eu continuo a pensar...
0: Ué, estamos a chegar ao fim, hein?
1: Sim, é que a paz e a ecologia é para todo o mundo. Então, rapidamente, o poema. Lisboa solta um pregão no grito de uma gaivota. É moderna, é tradição, uma joia na Europa. Vibra a alma da cidade com as culturas diferentes. Vive nela a liberdade aberta a todas as gentes. Lisboa tem luz que enleia e faz bater corações. Traz consigo a nobre ideia de abraçar as gerações. É fraterna e solidária, sem esquecer seu património. Dá-se ao mundo visionária na noite de Santo António. A raiz do povo tece o que o coração suporta. O que nasce e floresce faz Lisboa ser Europa. E Lisboa assim se afirma pelo seu saber profundo. Tolerante, abraça e estima, é cidade aberta ao mundo. Um abraço do Tino e da Alice para todos os ouvintes e até para a semana, se as quiser.
0: Então até para a semana. Muito obrigado pela colaboração. Obrigado. Ora bem, Estamos praticamente 5 minutos

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0: 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É meio-dia.
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0: 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São 2 horas.
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0: 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São 3 horas.
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0: 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São 4 horas. 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

0: 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São 5 horas.
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0: 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São 7 horas.
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RCM, são 8 horas. 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

0: RCM, são 9 horas.
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0: 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São 10 horas.
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5: Olá, viva! Estamos de volta para levar até ao mundo do blues. Esta semana temos o prazer de lhe apresentar um concerto do icónico músico britânico John Mayall. Trata-se de um espetáculo muito especial que teve lugar em New Jersey em junho de 1982, no qual, para além de Mayall e os seus Blues Breakers, sobem ao palco autênticas lendas do blues, como a cantora Sippy Wallace, a dupla Buddy Guy e Junior Wells e ainda o grande Albert King. Um verdadeiro encontro para a eternidade. Referência ainda para os Blues Breakers, que incluem o guitarrista Mick Taylor, o baixista John McVie e o baterista Colin Allen. Tenha uma excelente audição.

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0: por hoje é tudo. Voltamos no próximo programa com mais uma mão cheia de blues para si. Tenha uma ótima semana e que o blues esteja convosco.
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1: Muito boa noite, eu sou Nuno Ferreira e você está na Sinfonia Alternativa, na sua rádio preferida em RCM 105.6 FM. Também tem sempre a opção de nos acompanhar à distância de um clique em rcmafra.pt. Eu prometo, como é habitual, iremos ter muito material novo para divulgar. Mais à frente iremos à outra margem, à margem da Antidemoscrácia. Começámos esta emissão com um projeto dos Biro in Chaos, em colaboração com Cíntia Isabela, ela que é a mentora do Silence in the Snow. Juntaram-se para criar este tema Hollow. É uma proposta da nossa parceira Shameless Promotion. E vamos àquilo que interessa, já de seguida, In the Nursery, com uma versão diferente de Hallucinations.

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1: Projeto Nacional Decline and Fall com As All Ends, o novíssimo tema desta banda liderada por Armando Teixeira. Mais atrás, um projeto que junta duas figuras, Louise Fraser e o Sr. John Fryer, ele que é um dos grandes carismáticos produtores ligados à 4ED e já um longo amigo da Sinfonia Alternativa, ele que também tem o seu projeto, os Black Needle Noise. Juntou-se nós com o Louise Fraser para navegarem neste projeto chamado Muricidae e escutámos o tema Euphoria. Está na hora de uma estreia exclusiva aqui na Sinfonia Alternativa.
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1: E chegou-nos à nossa redação uma proposta de André Sancho. Desde já um abraço para ele que foi meu aluno há uns anos atrás e que recordo na altura já andava muito agarrado às cantorias da Björk e de outros compositores na cena mais alternativa. O André acabou de editar um tema chamado Nunca e terei todo o gosto agora em promover e lançar o André aqui no meio dos tubarões de coisas muito consagradas e decidi apostar neste tema porque contém o ADN da Sinfonia Alternativa. André Sancho com o tema Nunca.

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1: Outro projeto nacional, I Am The Shadow, com o tema Pain Come Close. Mais atrás, Neil Gavin Friday com The Church of Love. Está na hora de irmos até à outra margem. António Cairo já me está a fazer sinal. Vamos à margem da Antidemoscrácia. Na margem da Antidemoscrácia. Hoje duas propostas do mesmo projeto. Estamos a falar do projeto de Luís Van Seixas, este projeto Sci-Fi Industries. Vamos tocar aqui estes dois temas, Belly Quai Landforms, que compõem e estão incorporados no mais recente álbum Initial States, sons que cruzam a linha eletrónica entre a Almada e a Flórida. É uma proposta anti-democracia.

0: 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É uma boa hora para divulgarmos outra estreia exclusiva aqui na Sinfonia Alternativa na RCM, em 105.6 FM.
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0: Através da PR Metalist, desde já um grande abraço para David Polido. Chega-nos aqui um projeto Time and Hunt, um projeto que oriunda dos países nórdicos, mais concretamente da Suécia, e também com raízes italianas. Acabaram de editar o álbum Weapon First e nós vamos aqui tocar o tema The Great Disturbance, Time and the Hunt.

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1: Foi mais uma estreia exclusiva aqui na Sinfonia Alternativa, através da Shameless Promotion. Chega-nos este projeto britânico Dragon Welding, com o tema Up and Away. Mais atrás, um grande abraço para a Argentina, para os Amáutica, eles que editaram recentemente um álbum e tocámos aqui o tema Mashala de los Yellows. Espero que tenha gostado desta emissão, foi um prazer estar aqui convosco. Obrigado pela sua preferência e por todo o apoio que tenho recebido através das redes sociais, da página da Sinfonia Alternativa, através do podcast que semanalmente editamos. Estou atento a todo o vosso feedback. Foi um prazer estar convosco, de ficar aqui as despedidas e marcamos novo encontro na próxima semana. Para terminar, recuperamos um clássico do Shiny Cute com Silver Rocket. Tenha uma ótima semana.

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